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1: 21 horas e 4 minutos.

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0: É o sistema Bruno e Barreto, não é?
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1: 21:31.
2: Romarinho.

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1: 21 horas e 37 minutos.

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4: 21 horas e 44 minutos.

0: 21 horas e 51 minutos.
1: Então isso é o fim.

0: boa.
1: Alô, menino.
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5: 21 horas e 57 minutos.
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3: 22 horas e 11 minutos.

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3: 22 horas e 16 minutos.
4: Vá, vá. É tudo no batidão. Sertanejinho do terror.

0: Viva Mato Grosso e Matias, aê!
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2: 22 horas e 25 minutos.

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1: 22 horas e 32 minutos.

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2: De 2:39.
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4: Eu não.

0: Vacilão.
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3: Vinte e duas horas e 46 minutos.

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2: 22 horas e 53 minutos.

0: Ó, que dó, né? Das criancinhas.
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3: 22 horas e 59 minutos.

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5: 23 horas e 5 minutos.
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0: sabe?
1: Lindo. Foi demais.
0: Lucas Luco, Lauana
1: Prado. 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
2: 23 horas e 19 minutos.

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3: 23 horas e 33 minutos.

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2: 23 horas e 46 minutos.

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1: Naê, seu meu coração é antifrágil.
2: Aguenta qualquer coisa, né?
3: É.

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2: 23 horas e 52 minutos.
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2: 23 horas, 56 minutos.

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0: Valeu, gente!
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0: Obrigado, meus amigos.
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0: Muito obrigado.
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3: Vixe.
4: Júlia Rafaela.
3: Onde é que eu tô? Tô com o Hugo Guilherme.

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4: A história é o seguinte. O cara já teve tanta recaída, mas tanta recaída, que a mulher já colocou o nome dele no telefone como Zé da Recaída. Para de ligar, bebê. Vai! Atende aí, bebê! Fala comigo!

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1: Isso é Pedro Sanches e Thiago no Tardezinha dos Brutos.
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1: Porrada!
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1: 6 horas e 7 minutos.

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1: Seis horas e 15 minutos.

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4: 6 horas
5: e 18 minutos.

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1: 6 horas e 21 minutos.

0: Obrigado!
1: Taca ali pau, Marco, velho.
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4: 6 horas
5: e 25 minutos.

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1: 6 horas
2: e 28 minutos.

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5: Seis horas
6: e 34 minutos.

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2: 6 horas e 37 minutos.

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3: 6:44.
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4: Seis horas
5: e 48 minutos.

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2: 6 horas
3: e 50 minutos.

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2: 6:55.
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2: 7 horas e 5 minutos.

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2: 7 horas e 12 minutos.

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2: 7 horas
3: e 14 minutos.

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5: 7 horas e 20 minutos.

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2: 7 horas e 23 minutos.

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3: 7 horas e 36 minutos.

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1: 7 horas
2: e 40 minutos.

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1: 7 horas e 43 minutos.

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1: 7 horas
2: e 46 minutos.

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5: 7 horas e 50 minutos.

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3: Sete horas e 57 minutos.
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0: 8 horas.
1: Tem coisas na vida da gente que é melhor nem perguntar. Quem pergunta o que quer, às vezes escuta o que não quer, viu?

0: moda chonada, hein?
1: Vou dar um conselho pra vocês.
0: Pergunta não, viu? Vamos ficar quietinhos? Se perguntar, pensa, ouvir uma resposta dessa?
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2: 8 horas e 5 minutos.

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1: Muito bom.
2: Bate palmas aí, minha gente.
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6: 8 horas e 8 minutos.

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5: 8 horas. E 13 minutos.

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1: 8 horas e 16 minutos.

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6: 8 horas e 23 minutos.

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1: 8:26.
2: Assim, ó. 10 garrafas de cerveja, um sentimento alcoolizado. Essa é a história.

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4: 8 horas e 29 minutos.

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2: 8 horas e 32 minutos.

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7: 8 horas e 37 minutos.

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1: Oito horas
2: e 41 minutos.

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2: 8 horas e 44 minutos.

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1: Eu tô assim, ó.

0: Obrigado.
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0: 8:53.
1: Essa tocou demais em 2010, meu parceiro.

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2: Oi, olá, oi, gente! Bom dia, sexta-feira!
3: Você teve a chance?
2: Dia 7 de agosto de 2026, estamos aqui de volta ao vivo na programação da Nossa Terra FM. Fim de semana chegou, sexta-feira tá aí, eu e você juntos, o nosso encontro marcado esse finalzão de semana. Que você tenha uma sexta-feira maravilhosa, agradecendo a Deus por mais essa semana, poder estar fechando aqui mais uma com você, né? Mais uma com você aqui na nossa Terra FM de Pitanga, Paraná, pra Brasil, mundo, através da internet, através do nosso aplicativo da nossa Terra FM, no site, no Facebook, nas rádios parceiras e rádios net, rádios de todo o Brasil, na Alexa, onde você puder acompanhar. Obrigado pelo carinho de sempre. Estamos juntos, né? Estamos juntos aí, fechando a semana nessa sexta-feira. Uma sexta-feira maravilhosa, finalzão de semana promete, com certeza, né? E aí, que você, né, chega mais perto aí, aumenta o som, joga o som no Bluetooth, põe na caixa de som aí, vamos fazer um arregaço da manhã nessa sexta-feira, junto com o Vitinho por aqui, né? E aí, no celular, no computador, aonde você estiver acompanhando a nossa programação, nosso muito obrigado. Pode participar no WhatsApp também, claro que sim. Participa comigo, 429-98540097, 429-98540097. Sejam todos bem-vindos ao nosso Encontro Marcado, fim de semana, sexta-feira chegou, bom dia!

0: João Bosco e Vinícius, oportunidade. E ainda Bruno Barreto, destreinado 9-4.
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estamos aqui para fechar a semana junto com o Luiz aqui na nossa TRTM. Quando tá tentando montar um brinquedo aqui, né? Agora 9:08. E aí, como é que tá? Tudo bem? Já tá mandando um alô pra mim aqui, já tá confirmando a audiência. Agradeço, agradeço o carinho, agradeço a companhia sua aqui. Agradeço. Vou agradecer aqui muito mesmo aí a todos vocês no nosso grupo aqui da nossa TFM também. Pessoal aí do grupo da família Santos, alô Curitiba, abraço pra vocês aí, São José dos Pinhais, né? Equipe Tanque tá aí, o Negobelo, tá o Leandro e toda a família, né? Toda a família. Alô, Ciro, alô, moçada toda aí, um abraço pra vocês. Obrigado pela audiência na manhã dessa sexta-feira, 9:09. Alô, Júlio, alô, pessoal aí de São José dos Pinhais, né? Bom dia pra vocês. A Elisângela, a Rose, Wagner, a Diane, a Roseli, também a Marci, Maria Helena, Jéssica, Ezequiel, bom dia. Alô, Richard, só abraço. O Daniel, também o meu amigo Daniel Miranda, né? Daniel Miranda, o pessoal da Brasil Sul e Pitão já estão ligados com a gente. A Franciele também, confirmando a audiência nesta sexta-feira aqui na nossa TFM. Vamos que vamos, daqui a pouquinho já tem as primeiras previsões do horóscopo do dia. Aguenta aí, 99!

0: sozinho.
1: Jorge Mateus da nossa Terra FM, só se for sozinho também. Você curtiu aí Edson Hudson com Murilo Rufi, dois companheiros? Ou dois comprometidos? Ah, dois comprometidos, então tá bom. Dois comprometidos. 9h16, 9 horas e 16 minutos. Aqui a parada é rapidinho. Rapidinho, volto já já.
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0: Tamo junto aí, moçada. Na manhã dessa sexta-feira. Agora são 9 horas e 19 minutos. 9:19, já mandou o recado do Tinho aqui. Ainda não mandou. Manda aqui dá tempo, né? Manda aqui dá tempo. Porque eu já vou trazer, inclusive, também agora. Vou trazer já aqui as primeiras previsões do horóscopo do dia dessa sexta-feira, tá bom? Então, enquanto eu vou aqui para o horóscopo, você bola o recadinho aí, manda áudio, manda. Pode mandar aí no texto, no escrito, do jeito que você achar melhor aí. Manda o teu recado aqui pra nossa Terra FM, mas não demora muito não, tá? Senão passa o programa aí e você acaba não mandando o teu recado pra gente, tá bom? Tão combinado? Então tá bom, tô aguardando aqui a tua participação, hein? Tô aguardando aqui a tua participação na nossa Terra FM na manhã desta sexta-feira, finalzão de semana. Daí, hein? São 9 horas e 20 minutos. Vamos conferir aqui as primeiras previsões do horóscopo do dia. 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Vai lá, 9 horas e 20 minutos, conferindo comigo aqui as primeiras previsões do horóscopo do dia dessa sexta-feira.
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2: Agora as previsões para Áries, Touro e Gêmeos. Signo de Áries.
3: Nascidos entre 21 de março a 20 de abril.
4: Áries, a sexta-feira chega com uma energia super positiva na comunicação, viu? Papos animados podem mudar sua visão de mundo, enquanto o amor ganha um clima de pura cumplicidade com o crush. Nas amizades e nos estudos, valorizar opiniões diferentes vai te levar longe. Expanda suas ideias e confie no seu potencial, tá?
2: Signo de Touro.
3: Nascidos entre 21 de abril a 21 de maio.
4: Touro, o céu de hoje traz visões super inovadoras para organizar o seu dinheirinho e a rotina do colégio. Essa mesma energia criativa promete trazer mais equilíbrio e momentos divertidos com o crush. Que tal tentar algo diferente nas suas tarefas? Tá liberado inovar em tudo, ok?
2: Signo de Gêmeos.
3: Nascidos entre 22 de maio a 21 de junho.
4: Gêmeos, o dia traz uma sensação deliciosa de liberdade e renovação. O céu te estimula a seguir o seu próprio caminho e se abrir para novas oportunidades com a galera. No amor e nos estudos, ser espontâneo e abraçar as novidades vai revigorar suas energias. Se joga no novo!
2: Já voltamos com as previsões para Câncer, Leão e Virgem.
0: Aí, portanto, as primeiras previsões do horóscopo do dia dessa sexta-feira aqui no nosso Encontro Marcado. Você já se ligou, já conferiu aí, oferecimento aqui da Farma e Farma Popular. Enquanto eu estou aqui, a Luísa está aqui, do ladinho, acompanhando ali, né, tudo que está acontecendo aqui e comendo um chocolatinho ali, tranquilo, de boa, né? Tá difícil a vida, né, Luísa? Um abraço aí pro pessoal que tá acompanhando a nossa programação, né, Luísa? Pra todo mundo aí. Opa, voltei aqui. Voltando aqui pra trazer pra você mais música no programa. Mandar um abraço também aqui pros meus amigos aí do Mercado Padilha, aqui na Vila Nova, em Pitanga. Bom dia, todo mundo aí curtindo o programa também. E eu quero mandar um abraço, um bom dia ao pessoal do Manuel Ribas, de Manuel Ribas. Alô, galera do Manuel Ribas, um abraço pra vocês aí. Isto, na sintonia. Eu vou atender já? É? Vamos ver aqui se já tá fácil, que já mandamos. Deixa eu ver. Deixa eu encontrar aqui. Ah, tá aqui. Beleza. Achei? Acho que achei. Ah, tô entendendo. Achei aqui. Então eu já vou atender já. Atendendo já o pedido aqui da Matilde. Alô, Matilde Pupeira, como é que tá você? Tudo bem? Tudo bem com você? Ela tá pedindo música aqui no programa e ela está oferecendo para o meu amigo, meu grande amigo, parceiraço, irmão mesmo, César Silva. Alô, César Silva, aniversário antes do dia de hoje? Sério? É sério? Rapaz, Então tem que pagar já o pedido, né? É aqui, aqui é assim. Não, tem que pagar já o pedido, porque o meu amigo César Silva está de aniversário hoje. Então tá aí, parabéns, César. Que Deus abençoe, muitos e muitos anos de vida. É o César Silva, cara 100%, grande músico, meu violeiro, cara é demais, né? Aí recebendo o carinho da gente, toda a equipe nossa da TRPM e também da Matilde Pupilas, que tá mandando aí pra você, César. Modão, né? Já que você é violeiro, gosta das modas boas, né? Então, mandou, pediu aqui Velha Porteira. Velha Porteira tá pedindo aqui, né? Valeu, obrigado aí pela audiência, pela lembrança, né? Boa lembrança nessa manhã, nessa sexta-feira. Nosso amigo César Silva está de aniversário. Parabéns, parabéns. E pediu aqui, pediu, ouviu, né? Pediu, ouviu. Então vai lá pro César, grande amigo. Daniel, oh, você pediu aqui com o Lourenço Dorival, mandar com o Daniel Zé Camilo, que tá mais fácil aqui, tá? Daniel e José Camilo. E a Velha Porteira. É modão. Sertanejão raiz na veia. 925, bom dia.

0: O que eu faço agora, né? Ela terminou comigo, levou a breca, ficou descontrolado. Enche a cara e chora, danado, né? Tá aí pra você, ginigendo na nossa TFM. E ainda, a pedido da minha amiga Matilde Popila, pra pagar pedido aqui no programa, pro meu amigo César Silva, aniversariante do dia, fim de semana, César. É sexta-feira, né? Aniversário do meu amigo César Silva. Tá aí o Daniel e o Zé Camilo, velha porteira, modão, sertanejão raiz na veia pra você. No nosso encontro marcado 9h32. 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
6: 9:35, 9:35. Alô, meu amigo Moela, como é que tá aí, Moela, tudo bem? Pessoal da Tricolônia, pessoal da duplicação do BR-466, obrigado pela audiência de todas as manhãs. E hoje tem paralisação de novo, para mais uma explosãozinha aí. Ontem teve, né? Hoje também. Então tá, hoje, das 14 às 17 horas, vai estar interditada a rodovia aí entre Pitanga e Guarapuava para mais uma detonação sob fogo controlado. Aí, né? Um abraço para meus amigos aí que trabalham na duplicação do BR, sempre estão nos passando aí o comunicado. Tá lá o nosso correspondente, meu amigo Moela, popular Joel Mendes. Ah, não, Joel Mendes, popular Moela. Ai, ai, ai. Olá, olá, olá. Seguinte aí, ó. Vou trazer aqui mais previsões do horóscopo do dia. 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Se liga aí, horóscopo do dia.
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8: Agora, as previsões para Câncer, Leão e Virgem. Signo de Câncer.
9: Nascidos entre 22 de junho a 22 de julho.
10: Câncer, a mente aberta hoje vai te ajudar a encarar qualquer desafio com muita leveza. É o momento perfeito para deixar velhos padrões para trás e renovar as energias no amor e na família. Nas amizades e nos estudos, a conexão promete ser profunda e super harmônica, viu?
8: Signo de Leão.
9: Nascidos entre 23 de julho a 22 de agosto.
10: Leão, sextou com tudo! O dia tá perfeito para curtir com os amigos, criar novas conexões e fortalecer o sentimento de união. No amor, o céu convida a ampliar horizontes e viver novas experiências junto com o crush.
8: Signo de Virgem.
9: Nascidos entre 23 de agosto a 22 de setembro.
10: Virgem, o dia sinaliza pura renovação, trazendo soluções bem criativas para as responsabilidades do dia a dia. Esse toque de inovação vai deixar a rotina mais leve e animar as conversas com os amigos e com o crush. Nos estudos, aposte em ideias inventivas que o sucesso vem, tá?
8: Já já voltamos com as previsões para Libra, Escorpião e Sagitário.
6: Ok, daqui a pouco mais previsão do horóscopo do dia aqui na nossa TRFM. Eu tô falando pra você, rapaziada aí, tá ligada, né? Comunicando sempre pra gente aqui o que rola aí na duplicação da BR-466. E o meu amigo, o Moela, já confirmou que a de hoje, a dessa sexta-feira, foi cancelada, tá? Então, no caso, a interdição que aconteceria hoje não vai acontecer, foi mudada pra outra data. Vamos marcar uma outra data pra esta detonação que aconteceria hoje, beleza? Então tá aí, Moela, valeu, obrigado aí pela informação, né? Passou o comunicado pra gente. E a de hoje foi cancelada, então não vai ter interdição no trecho entre Pitanga e Guarapuava pra hoje. Ficou aí pra uma outra data, beleza, gente? Alô, Reginaldo, bom dia pra você em Curitiba, tá ouvindo a gente? Bom dia, Maria José de São José dos Campos, São Paulo. Luizinho, Foz do Jordão. Valeu, bom dia. Obrigado aí pela companhia. Mandar bom dia também aqui pra Ana, né? Ana de Jesus. Ô, Ana, lá em Pontal do Paraná. Um ótimo final de semana pra você também. Obrigado aí pela companhia. Bom dia a todos do Móveis São Sebastião. 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Chico da Banca, bom dia pra você também. Obrigado aí pela companhia. Tá ligadinho aqui no programa Nitinho, curtindo somente as melhores músicas aqui na nossa Terra FM.

0: Pedro com Paulinho Mocilin na nossa manhã. Felipe Rodrigo, média, mas qual que é a média? Média boa, né? Média boa, estamos na média, né? Estamos na média. Olha a hora, gente. 9h45, faltam 15 minutos para as 10 horas da manhã. Bom dia!
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0: Tá ligado, tá ouvindo o Vitinho aqui todo dia, todas as manhãs, em especial na manhã desta sexta-feira. Estamos juntos aqui, finalizando mais uma semana, fechando mais uma nesta sexta-feira. Maravilha, vamos lá, trazendo mais previsões do horóscopo do dia, no oferecimento da Farma e Farma Popular. Se liga aí.
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9: Agora, as previsões para Libra, Escorpião e Sagitário. Signo de Libra.
10: Nascidos entre 23 de setembro a 23 de outubro.
11: Libra, tudo se alinha hoje para um novo começo cheio de significado na sua forma de ver a vida. A cumplicidade cresce no amor, trazendo transformações incríveis para o relacionamento. Enquanto os encontros com amigos prometem ser intensos, mergulhe de cabeça nos estudos e aproveite.
9: Signo de Escorpião.
10: Nascidos entre 24 de outubro a 22 de novembro.
11: Escorpião, o dia traz uma dose extra de autoconfiança para superar qualquer desafio emocional nessa sexta, viu? Diálogos sinceros e diretos vão fortalecer muito o romance e as amizades. Na escola, mantenha a honestidade com seus deveres e veja tudo fluir com muito mais leveza.
9: Signo de Sagitário.
10: Nascidos entre 23 de novembro a 22 de dezembro.
11: Sagitário, o astral de hoje favorece novas alianças e traz novidades incríveis para suas relações. Conversas inspiradoras com a turma vão provar que a união faz toda a diferença. No amor, o clima é de sintonia com o crush. E nos estudos, a inspiração tá no ar. Compartilhe boas ideias, né?
9: Já voltamos com as previsões para Capricórnio, Aquário e Peixes.
0: Tá aí mais uma rodada aqui das nossas previsões do horóscopo do dia. Nesta manhã de sexta-feira, tempo nublado aqui em Pitanga, região 15 graus, né? 15 graus, temperatura aqui em Pitanga. Daqui a pouco eu vou contar o que rolou na Copa do Brasil ontem, né, rapaz? O que, que é isso? O que, que houve? O que, que houve? O que, que deu? Mas não acredito. Daqui a pouco eu vou estar falando aqui pra você da Copa do Brasil. Falar nisso, né, já falamos aqui no aniversário do meu amigo César Silva hoje. Quero mandar os parabéns também pro meu amigo, o Alemão. Alô, Alemão, Nicorno, um abraço. Família toda aí, obrigado pela audiência. Fiquei sabendo que tá o aniversário ontem. Já viu um pedaço de bolo, depois não é passão, hein, tá bom, dona Neuza? Fica tranquilo aí, deixa guardado aí, tá? Guardado aí, um abraço pra vocês aí. Parabéns pro meu amigo, o Mar Nicorno, que esteve de aniversário ontem. Mais um, né? Mais um palanque na invernada da existência. Aí sim, né? Valeu, um abração aí. E quero mandar música no programa. Vou mandar música aqui no programa. Vamos mandar música aqui para a Fabiane, que está escutando a gente. A Fabiane Lepper, a Cris, o Josmar e também... Alô, Val, bom dia. Isa Boico, bom dia para você. Pessoal de Iritama. Alô, Marcos Sepa, tudo bem, Marcão? Alô, Cláudia Inês. O pessoal de Guarapuava que estão ouvindo a gente. Alô, Lê, pessoal da Atacadão das Baterias lá em Guarapuava. Estão escutando o Vitinho aí? Beleza, um abraço. Alô, Valdinei. Também o alemão do Hot Dog, Ademir. Meu amigo Ademir. Oh, alô, Barbosa. Alô, bom dia, bom dia, bom dia. Bom dia pra você, Robertinho Lagaita. Como é que tá, Robertinho? Tudo bem? Augusto Eurick, meu amigão, um abraço. A Flaviane, o Vilmar, a Jaque também. A Natália está curtindo a nossa Terra FM. Olha quanta gente confirmando aqui a sintonia com a gente. Também o Bueno, o Uso, Pimenta, Lima. Alô, Jeff, tudo bem? Valeu, um abraço, gente. Uma ótima sexta-feira, um finalzão de semana maravilhoso para todo mundo aí que está na sintonia da melhor e mais ouvida nas manhãs da nossa Terra FM.

0: Olá Prado com Maiara e Maraísa Cobaia. E você curtiu também o Pedro, aliás o Léo, né? Léo e Rafael pintado de ouro, 9h58, 2 minutos para as 10 horas da manhã. Bom dia.
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0: Vamos aqui na Nossa Terra FM, a número 1, na sua preferência, nas manhãs aqui com o Vitinho. Obrigado. Vamos aqui na Nossa Terra FM, a número 1, na sua preferência, nas

0: 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Vamos trazer as últimas previsões do horóscopo do dia, vamos lá? 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
2: Agora, as previsões para Capricórnio, Aquário e Peixes. Signo de Capricórnio.
1: Nascidos entre 22 de dezembro a 20 de janeiro.
3: Capricórnio. O céu empurra você para encontrar soluções super espertas para a rotina do dia a dia. No amor, um pouco de flexibilidade vai fazer maravilhas nos planos A2. Que tal propor algo fora do comum com os amigos? Use essa energia inovadora para surpreender até a si mesmo.
2: Signo de Aquários.
1: Nascidos entre 21 de janeiro a 20 de fevereiro.
3: Aquário, prepare-se para conversas originais e cheias de criatividade que vão movimentar o seu dia no colégio. Momentos de paixão e espontaneidade te esperam no amor com o crush. Na turma, ideias novas vão surgir a todo momento. Aproveite para se reconectar com quem você ama, ok?
2: Signo de Peixes.
1: Nascidos entre 21 de fevereiro a 20 de março.
3: Peixes, a sexta-feira promete um clima super acolhedor, perfeito para curtir o aconchego do lar e quem você gosta. É hora de aprofundar a confiança com o crush e fortalecer os laços com as amizades. Nos estudos, os insights criativos vão rolar soltos. Aproveite cada segundo, viu?
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0: Acabando aí as previsões do horóscopo do dia dessa sexta-feira. 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Mandando bom dia para todo o pessoal da Rede Farma, Farma Popular, né? Inclusive para minha amiga Angela, que está escutando o Vitinho todas as manhãs. Meu amigo Fabrício, o Lucas e toda a equipe aí. O meu amigo Daniel, enfim. Pessoal de Santa Maria, Ventura, Guarapuava, Ivaí, de Manoel Ribas, que acompanha a nossa TRPM. Bom trabalho, ótimo fim de semana pra vocês. Tá mandando um bom dia também, pessoal da GF Centro Automotivo, aí pertinho do Guarani. Alô, Piazada, alô, Gabriel, alô, Fabiano, bom dia. Rapaziada aí do agro, pessoal que estão trabalhando aí nos maquinários, né, dando carona pra gente também, né? Aí sintonizados, conectados no aplicativo da nossa Terra FM. Um ótimo final de semana pra vocês. Bom dia! Aô! Sexta-feira!

Esporte, obrigado! Léo Foguete com Fernando e Sorocaba aqui na nossa manhã. Não importa os KMs. E você também ouviu aqui o Otávio Augusto e Gabriel capotado na calçada, véio. Que modão, né? 10 horas 11 minutos, 10 e 11. Tá chegando a hora de ir embora agora sim, né? Tá chegando a hora de ir embora, né? Tá chegando a hora de ir embora. Mas temos aqui, pra você que tá ligado comigo aqui na nossa TRFM, ainda tem, pra fechar aqui nossa programação, né? Tem sim, tá aqui, ó. Eu quero falar pra você dos jogos de ontem, né? Jogos de ontem, o que que deu no futebol ontem? Tinha ontem Copa do Brasil, tinha Atlético Paranaense em campo com boa vantagem, tava com 2 gols de vantagem, né? Mas não adiantou? Não adiantou, eu não acredito. Pode acreditar, né? O Atlético perdeu pro Vitória 4-0, rapaz. É louco, louco, né? Isso aí, é louco, louco. 4-0, Atlético Paranaense perdeu pro Vitória, tá fora da Copa do Brasil. Rapaz, que é isso, né? Depois tá com a vantagem, 2 gols aí, ganhou em casa, né? Ganhou, primeiro jogo foi 2-0, né? 2-0 Atlético, perdeu 4-0 pro Vitória. O Corinthians não conseguiu reverter o resultado, né? O Corinthians havia perdido 2-0, jogo ontem ganhou 2-1, né? 2-1, e com esse golzinho que o Internacional fez lá no estádio Corinthians, despachou o Corinthians também, né? Não foi nem para os pênaltis. Então, 2-1 para o Corinthians, mas quem classificou foi o Internacional na Copa do Brasil. Aê, os jogos que aconteceram ontem, né? Destaque aí da Copa do Brasil, a gente finalizando aqui nosso programa contando para você. Obrigado a todos que estiveram comigo nessa manhã de sexta-feira, finalzão de semana. Muito obrigado aí pelo carinho de todos, mais uma vez agradeço imensamente, né, esta audiência, e também eu gostaria muito de tocar aqui a música homenagem aos pais, porque domingo é dia dos pais, né, o que manda realmente aí, não é o presente, mas é o carinho, aquele abraço gostoso que você pode dar no seu pai, né, aproveita quando você vier junto com você aí, né, senão depois resta só a saudade, assim como nós estamos aí com muita saudade do nosso pai, né. E pra fechar, pra matar um pouquinho a saudade do nosso pai, vamos trazer uma com ele aqui, com o Pantanil, o Robertinho, né? Dos nossos arquivos aqui da nossa TRVM. Tem aqui. E o Coro de Boi, uma música legal, fala aí, né? Uma mensagem muito bonita, né? Uma mensagem muito bonita aí, do Coro de Boi, cantada com o Tião Vito, Pantanil, o Robertinho, a gaita. Vamos matar a saudade nesta sexta-feira, 7/8/2026, finalizando aqui nosso encontro marcado, fim de semana, dia dos pais, vem aí, um abraço carinhoso a cada papai, né, que nos ouve aí, e como disse, não esqueça, pelo menos aquele abraço gostoso do seu pai no domingão, para quem pode, abraço, 10h14, um abraço gente, um ótimo fim de semana, estarei com você aqui na segunda-feira, de volta às 8h30 da manhã no encontro marcado, e hoje à tarde vamos estar juntos aí no batidão da nossa terra para fechar a semana também, valeu, abraço, com Deus, tchau.

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4: 10 horas
5: e 22 minutos.

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5: 10 horas e 29 minutos.

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0: Porque é assim, aqui só gosta que não presta às vezes, né?
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6: Dez horas e 37 minutos.

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4: Dez horas
5: e 50 minutos.

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2: 11 horas e 5 minutos.

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6: 11 horas
7: e 22 minutos.

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2: 11 horas e 27 minutos.

0: trouxa.
1: Já fui.
0: Já era.
1: Obrigado, Patrícia Adriana.
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4: 11 horas e 35 minutos.

0: demais!
1: Obrigado, Juninho!
0: Deus abençoe, gente. Meu Deus do céu. Que alegria, povo.
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0: galera maravilhosa, hein?
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3: 11 horas
4: e 42 minutos.

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3: 11 horas e 50 minutos.

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3: Onze horas e 56 minutos.

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6: 12 horas e 17 minutos.

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0: 12 horas e 23 minutos.

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0: Olha aí, essa música é tão especial que a gente precisa de alguém especial pra cantar com a gente.
1: Com certeza, pra cantar com nós, nosso amigo Jefferson Moraes. Vem pra cá, garoto.
0: Chega lá.
2: Prazer estar com vocês.
1: É nóis, mano.

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5: Doze horas e 31 minutos.
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5: Doze horas e 46 minutos.

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2: 12 horas e 52 minutos.

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6: 13 horas e 2 minutos.

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1: 13 horas e 9 minutos.

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5: 13 horas e 18 minutos.

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2: 13 horas e 25 minutos.
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3: 13 horas e 33 minutos.

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1: 13 horas e 40 minutos.
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7: 13 horas e 50 minutos.

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4: 13 horas e 56 minutos.

0: Rodrigo Moreno! Rapaz,
1: que honra!
0: Viva Lindo Moreno!

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3: 14 horas e 13 minutos.

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7: 14 horas e 20 minutos.

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5: 14 horas e 33 minutos.

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4: Quatorze horas e 49 minutos.

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2: Horas e 57 minutos.

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0: Faz barulho pra João Bosco e Vinícius.
1: João Bosco e Vinícius, obrigado.
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2: Horas e 5 minutos.

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1: 15 horas e 12 minutos.

0: Valeu, meu irmãozinho.
1: Eduardo Melo, sucesso.
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6: 15 horas e 19 minutos.

0: Mas o que que é isso, gente? Uma salva de palmas.
1: Obrigado.
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4: 15 horas e 34 minutos.
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0: 15 horas e 40 minutos.

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5: 15 horas e 49 minutos.

0: Que dó, né? Das criancinhas.
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3: 15 horas, 55 minutos.

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4: 16 horas em ponto.

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3: 16 horas e 14 minutos.

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2: 16 horas e 20 minutos.
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3: 16 horas e 29 minutos.

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1: Dezesseis horas e 35 minutos.

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2: 16 horas e 50 minutos.

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3: 16 horas e 56 minutos.

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2: 17:11.
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2: 17 horas e 17 minutos.

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2: 17 horas e 24 minutos.

0: Obrigado, Gil.
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1: 17 horas e 39 minutos.

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3: 17:47.
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0: Racine Rafael. Obrigado, tá? Sucesso pra vocês.
1: Você brilhantou nossa festa.
2: Obrigado, Gustavinho.

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0: É, tivemos um probleminha técnico aqui, tivemos que resolver antes de dar início ao programa, mas estamos aí, né? Já estamos aí, resolvido e entendido, e assim nós vamos prosseguindo por aqui com a nossa programação da nossa TRPM e o batidão da nossa terra, fechando a semana, fechando a sexta-feira com você, com chave de ouro. Mas que barbaridade, moçada, obrigado aí pela audiência, vamos se ligando comigo, chegando pelo nosso aplicativo, pela internet no Facebook, aí você da Rádios Net, rádio em todo o Brasil. Alexa, chama nós aí, vamos junto aí, no aplicativo do nosso TRPM também, pelo site também, isso. Várias formas para você acessar e também poder estar junto com a gente aqui no nosso programa, né? Estamos chegando nesta sexta-feira, final de tarde, início de noite já, moçada. E o tempo velho começou daquele tipo hoje, né? Sexta-feira já começou daquele jeito, rapaz, né? Aquele jeito, né? Um pouco de frio, um pouco de chuva e foi assim o dia todo, naquela, né? Aquele entreveiro, um pouco faz que chove, um pouco não chove. E de repente se afirmou. Afirmou, vai pro final da tarde agora, né? Mas tá aí, 16 graus. Estamos no inverno brasileiro. Hoje é dia 7 de agosto de 2026.
1: Mais ou menos assim.
0: E é mais ou menos assim que nós vamos começando, né? Começando o nosso batidão da nossa terra no melhor da música sertaneja, da boa música gaúcha. Se liga comigo, porque aqui só toca as melhores. E nessa sexta-feira começamos assim, ó.

0: E dele, mano, taça aqui na nossa terra, FM, no batidão da nossa terra, tá aí o pedido, né? Pessoal, pera, a gente já começa assim, Floriano da Cordeona aqui na nossa terra, FM, e também você ouviu uma novinha do Paulinho Mocininho aí, lidando com a pecuária. São 18 horas mais 20 minutos, 6h20. Voltamos já.
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0: Aí sim, é que eu me refiro, são 6 horas 22 minutos, 6h22, aqui na Mais Ouvida, na sua preferida Nossa Terra FM. Alô, meu povo, vamos nessa, né? Vamos lá, você chegando comigo aí no nosso, na nossa programação nesse final de semana. Alô, Leonice, um abraço para Leonice Lenk, o Jean-Pierre tá seguindo aí também. Falar nisso, não esqueça, né? Você que sempre acompanha a nossa programação, coloca lá para seguir, né? Siga-nos aí no Facebook, no Instagram, nas redes sociais aí. Fica bem mais fácil para você saber quando estamos aí com a nossa programação ao vivo no ar aqui, né? Beleza? E se não tiver ao vivo, tem 24 horas de música para você curtir também, toda hora, todo momento aqui na nossa RPM, beleza? Belezinha, então. Aí sim, né? Quem mais aqui? Deixa eu ver para quem que é para mandar aqui o um abraço. Para Marleide, tudo bem com você? Obrigado pela audiência. Alô, Stephanie. Aí, como é que tá? Fecharam já a bodega aí? Um abraço pro pessoal do Móveis São Sebastião, né? Para o Sano, Arilda, Stephanie e toda a equipe lá que estão na lida. O César Silva, meu amigo César Silva. Ei, César. Abraço, César. Parabéns para você mais uma vez, né, César Silva? Mais uma vez, já mandamos parabéns no programa de manhã. Quero mandar um parabéns mais uma vez para você pelo seu aniversário hoje. Que Deus te abençoe sempre, te dê muitos anos de vida. Amigo de primeiríssima categoria, né? Aí sim, é de alto nível, né? César, um abraço, amigão. Grande músico, né? Violeiro, cantador. Esse é dos nossos. Forte abração, parabéns mais uma vez aí pelo seu aniversário. Feliz aniversário, amigão. A Ivonete tá boa, tá ouvindo o vídeo também. Alô, Jonas, como é que tá você? Tudo bem? Vanderlei, Jaraguá do Sul, Adalva, um abraço pra você. Pessoal de Cândido de Abreu, né? Marineiros, um abraço pra todo mundo aí. A Joana também tá escutando a nossa TFM. E como sempre, alô, minha amiga Ana, como é que tá aí o Pontal do Paraná na sexta-feira, final de semana? Tomando aquele chimarrão Mazonel, isso aí? E ouvindo o vídeo? Aí sim, né? Maravilha. É bom, né, saber quando o pessoal tá aí curtindo a nossa TFM. Toda a nossa região centro do estado do Paraná, do Brasil, no mundão, meu Deus, aí acompanhando pela internet. Não temos fronteira, né? Não temos fronteira. Um abraço para o Luano, o Josmar também está me ouvindo. Alô, Josmar, grande cantor também, né, Josmar? A Laiana, o Eduardo Parque São Basílio, Eduardo, um abraço. A Eliane, o Valdir Ganteiro, o Hudson, o Edgar, também o Valdir Nelonos. A Lê, está ouvindo o Vitinho, a Luzia, a Simone, o Edivan, o Tito, o Samuel, o Wagner. Tamo junto aí nesta sexta-feira. Como é que tá o prumo? Tá com direção ou sem direção aí? Me conta. Mais ou menos assim, é? 6h25.

0: Rick Renner sem direção, né? Totalmente meio que assim, né? Extraviadão. 6 horas 29 minutos, 6 e 29 aqui na Nossa Terra FM.
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6: Olha só, são 6 horas e 32 minutos, 6 e 32, 18 e 32, sexta-feira, meu povo! Aí lascou, hein? Aí lascou, ó! Muita gente conectada com a nossa TV nessa sexta-feira, hein? Eita, nós! Vamos pra cima, hein, Vitinho? Aê, Vitinho! Só música boa, né? Toca uma no JM pra mim aí. Qual é que é? Manda um do JM pra nossa felicidade. Oferecendo pro Nelson, pra família. Alana, José Felipe, muito carinho. Ana, um abraço pra você. Tá lá em Pontal do Paraná. Fica na escuta, daqui a pouco eu vou mandar essa, tá bom?

0: Vem comigo, né? Vem comigo aqui, porque agora eu quero mandar um abraço pra quem? Quero mandar um abraço aqui pro pessoal lá da Casa Rural. 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
1: Meus dias.
0: Também lá da Pangeia, que escuta o Vitinho todo, dentro todo dia, então escutando a gente aí, Alexa! É, o Vestique! Abraço pra você, Luzia, pra Simone, pro Evan. E também agradecemos aqui o, né, os que estão conectando aí, chegando junto, Marcelo, a Jaina, a Claudete, o Edson Adão, o Augusto, eu, a Marli, a Elizabeth também, o João Paulo Mendes. Alô, Ilma, um abraço pra você, pra Nadir, pra Franciele, Vanessa de Santa Maria. Alô, Gustão, como é que tá aí, tudo bem? A Luciane, pessoal lá de Mato Rico também, Santa Maria, alô, Cleverson, um abraço. A Vanusa, a Adriano, a Roseli. Ei, senhora! É muita gente se ligando comigo aí nessa sexta-feira aqui na nossa TV, porque aqui só toca o que vale a pena.

0: domino ano e o tranco baileiro. Quebrando tudo por aqui na nossa TFM 638.
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0: 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Olá, 6 horas 41 minutos, 6h41. Já vão ter mais participações por aqui. 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E agora são 6 horas e 42 minutos, 6h42, aqui no nosso Atidão da Nossa Terra.

0: Mas modão bom demais pra você ouvir aqui na nossa Terra FM. Tá aí o Ayúcio e o Ilcinho Fofinha. E não vai embora. Essa naquelas pra matar a saudade, né? E também Eduardo Costa, Ilusão. São 6h49. 6h49. Você comigo aqui na nossa Terra FM. Mário Sabão, onde é que anda essa hora, meu amigo? Conta aí, Mário. Diga lá.
1: Boa noite, Vitor Filho.
0: Boa noite, Mário.
1: Estamos aqui na audiência.
0: Estou
1: aqui do lado aqui da Igreja Santo Antônio, na Planalto.
0: Rapaz, você está longe.
1: Estou esperando os amigos lá da Perpétuo Socorro. Nós vamos rezar Terço dos Homens lá no Patrimônio dos Caixos.
0: Ah, sim.
1: Daí eu estou aqui, eu vim de coletivo, vim fazer uma entrega aqui no mercado do Mauro.
0: O homem não perde tempo.
1: Mauro, vereador.
0: Sim, meu amigo Mauro.
1: Beleza aí, ô Vitor. Estamos na audiência por aqui.
0: Valeu, Mário. Eita, Mário, mas o homem vai te contar, né? Não tem preguiça. Meu amigo Mário do Sabão, um abraço, obrigado pela audiência. Agora são 6h50, faltam só 10 para as 7.
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0: Agora 6h52, seguindo aqui, né, nosso programa direto e reto, aqui pra você nessa sexta-feira. E tá tudo preparado ali? Agora vem pra cá, né? Vem pra cá, vem comigo, porque eu quero mandar um abraço especial aqui aos meus amigos aí do Sindicato Rural e também, né, o pessoal da Bela Sul Viagens. Um abraço, gente. Alô, Gilberto Velho. 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
0: Ah, área, sim, já.
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0: Olá, olá, olá, olá. Vamos ter pedido quem aqui agora. Ah, achei a música da Ana aqui. Ana de Jesus, Pontal do Paraná. E pediu felicidade. Tem várias músicas com felicidade pro JM, né? Eu espero que seja essa, né? Se não for essa, outro dia você me pede a outra. E, né? Vamos achar aqui, né? Vamos campear por aqui e vamos achar pra você, tá bom? Porque pediu aqui, pediu, ouviu? Musical JM.

0: Aqui no nosso batidão da nossa terra está o João Luiz Correia, cruzando serra e fronteira. E também, né, pedido aqui, pedido atendemos aí, Encontrei a Felicidade com o musical JM, 7 da noite, pontualmente. Intervalo, voltamos já já.
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Agora são 7 horas 3 minutos, 7 e 3, 19 horas mais 3 minutos aqui no nosso programa. Essa sexta-feira, o Batidão da Nossa Terra. Está quase na reta final, né? Mas estamos aqui, né, atendendo o povo aí, atendendo as participações também, que nós não conseguimos atender. Vamos mandar alô pro povo agora. Então vamos lá, porque tem que ser agora, né? Isto, beleza. Ah, tá aqui no nosso WhatsApp. Vamos pra cá. Deixa comigo, né? Deixa comigo. Alô, Valquíria, pessoal de Barbosa Ferraz, né? Barbosa Ferraz, ouvindo o tio. O Paulo Rossi, o Carrasco, motorista da Kombi, que tá escutando a gente também. E está lá em Beltrão ouvindo a gente. Um abraço, gente. Obrigado aí pela audiência de vocês. E... ah, tá. E essa aqui vou mandar também pro meu amigo Pantanil no Alto da Colina. Tá escutando o bichinho, Pantanil? Como é que tá aí? O Alto da Colina. Ele gosta dos modão, né? Gosta dos modão? Então aumenta o som aí. Porque agora são 7 horas 4 minutos no nosso programa. Segue a nossa balada aqui dessa sexta-feira. Mas é modão agora, é modão, ó.

0: Aqui as melhores músicas, os melhores motões, né? Salvadão pra você aqui na nossa Terra FM. Tá aí o Otávio Augusto e Gabriel vivendo longe do meu bem. E quem chorou fui eu. Também de Paulo e Paulino, Amor Distante. 7 horas 11 minutos.
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aqui, Brian. Tá pensando o quê? 7 horas e 15 minutos, 7h15, tá na hora de ir embora, acabando o programa aqui, tá acabando o programa aqui. Muito obrigado pela audiência de todos vocês. Daqui a pouco o Antônio Ricardo vai estar por aqui. Hoje tem sorteio, né? Tem Antônio Ricardo daqui a pouquinho na sequência aqui. Quero mandar um abraço para Claudete, a Jaíno, o Marcelo, a Miliane, o Zé Ferreira, o Leonardo Campos, a Rosilda, alô Cris, alô Hélio, um abraço para você, Zac, também o Jefinho, lá do Vaicurã, a Adriana, a Valéria, a Ivanete, o Dair, também o Giovanni está escutando a gente aí. Alô Giovanni, como é que tá aí os combustíveis? Aí, tá lidando ainda? Tá na lida? A Evelyn, também o meu amigo Juliano César, o meu amigo Muela, alô Muela, abraço Muela, a Maria, a Mariazinha, o Bodinho, tá escutando o Vitinha, ô Xiliga, tudo bem com você aí? Miguelzão, como é que tá? A Diélia, a Júlia, a Débora, a Adriana, a Tati, também o Antônio e a Dani Olima, o Paulinho Ferreira, ei, canta gente, rapaz. E o programa acabando aqui nessa sexta-feira, né? Obrigado aí vocês que estiveram comigo aí, né? Através do nosso Facebook. Obrigado aí, você que esteve pelo aplicativo do nosso TFM, pelo site, aonde você esteve podendo ouvir a gente. Foi bom demais, né? Acompanhar você nessa semana toda e finalizar aqui com você na sexta-feira. Domingo, dia dos pais, né? Dia dos pais, queremos mandar um abraço muito especial a todos os pais que estão nos ouvindo aí. Nosso carinho especial. E não esqueça, pelo menos aquele abraço, né? Para que você deixe o coração do papai muito mais aquecido aí neste domingão dia dos pais, né? Para aquele que tem seu papai, não esqueça de fazer isso enquanto você pode, né? Beleza? Então, tá aí o nosso carinho a todos e eu volto na segunda-feira às 8h30 da manhã aqui na nossa TFM, no encontro marcado, tá? Encontro marcado para nós começarmos a melhor semana. Domingão, o Devair vai estar com você aqui, Devair? Vai estar aqui o dia dos pais, Devair? Então tá, um abraço. Domingo tem o Domingo Alegre do Devair, o Enzo, né? Natália sempre tá junto aí. Então, aí pra você o convite, sempre tá ligado aqui na nossa TFM. Daqui a pouco tem o Antônio Ricardo e eu vou encerrar o nosso programa de hoje, né? Falando aí do dia dos pais, nossos pais já não se encontram aqui entre a gente, mas tá, né, no andar de cima. E aí a gente, pra não, né, pra não deixar de matar a saudade um pouquinho aqui, né, do nosso arquivo, vamos trazer uma com ele, né, com o Tião Vitor aí, pra fechar, Tião Vitor, Pantaneu, Robertinho, né, pra fechar o nosso programa aqui nesta sexta-feira, para dar aquele, né, aquele alento pro nosso coração também aqui. São 7 horas e 17 minutos. Valeu, gente. Fiquem com Deus. Grande abraço, ótimo final de semana. Até segunda-feira. Tchau, tchau.

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4: 19:30.
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2: 19 horas e 34 minutos.

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Olha, muito bem, boa noite, Pitanga, boa noite, região central do Paraná. Chegando por aqui, Antônio Ricardo, ótima noite. Obrigado a todos nossos amigos, nossos ouvintes na sintonia do programa Coração Sertanejo. Agora, 19 horas mais 59 minutos. Por aqui, Antônio Ricardo, diretamente do Estadão do Paraná para todo o Brasil. Através do aplicativo, através do Facebook, você também pode ouvir através do Google. Então tá aí. Um abraço e a todos nossos amigos, nossos ouvintes, agradecimento aos nossos parceiros, nossos colaboradores, as empresas que patrocinam o programa Coração Sertanejo. Nós somos obrigado a todos os nossos colaboradores. É você que faz com que o programa Coração Sertanejo esteja aí a noite de segunda-feira, quarta-feira e hoje, sexta-feira. Antônio Ricardo, juntinho com você aqui no programa Coração Sertanejo, desde dia 7 de agosto de 2026. Programa Coração Sertanejo, levando sempre o melhor do sertanejo, o melhor do gauchão, onde quer que você esteja sintonizado. Compartilha aí para que mais pessoas possam curtir e possam estar junto aí com a nossa programação da nossa TRBM até as 9 horas, 9 e meia. Mas hoje talvez não vai ter umas 9 e meia, tá? Talvez nós passe um pouquinho do horário aí, tá? Porque o Antônio Ricardo está começando agora já praticamente 8 horas da noite. Programa Coração Sertanejo, levando para você aí a melhor programação. Ainda mais, tem para você também a previsão do tempo. Vamos estar falando para você também as datas comemorativas. E hoje vamos agradecer, tá? Santo Sisto II, Papa e seus companheiros diáconos. Vamos agradecer você que está na sintonia, curtindo a programação da nossa TVM. Já agradeceu hoje de manhã, agradeceu o seu trabalho, agradeceu aí o final de semana chegando para aí. É, hoje, sexta-feira, já trabalhou, já vai descansar amanhã, ou quem não vai descansar amanhã, mas agradeça pelo dom do trabalho, pelos dons que Deus te deu. Vamos estar sempre colocando a presença do nosso Senhor Jesus Cristo e agradecendo a São Sisto II, Papa e seus companheiros diáconos ao santo dia. Para hoje, você que está curtindo a programação da nossa Terra FM, agradecendo aí a cada momento da nossa vida, agradecendo aí pela família, agradecendo aí por tudo que Deus te proporcionou a você ter, né? Então vamos estar sempre sendo grato aí à família que Deus te colocou. Agradeço você que está ouvindo o Antônio Ricardo, tá bom? E nós vamos seguir por aqui com o programa Coração Sertanejo. Lembrando você que está aí participando e ouvindo a programação da nossa Terra FM, hoje é dia do sorteio do Sabão do Mário, tá bom? Hoje é dia do sorteio do Sabão do Mário. Acho que hoje, se não estou enganado, hoje deve ser o sabão, ou não é o Sassá, né? É o Sabão Pedra. É o Sabão Pedra hoje. Um abraço a todos nossos amigos, nossos ouvintes, estão na sintonia, curtindo a programação da nossa TRV. Lá no Facebook também você pode estar aí ouvindo e compartilhando o programa Coração Sertanejo. Juntinho com você, vamos seguindo por aqui com a programação da nossa TRV. Logo mais eu volto falando nossos parceiros, nossos colaboradores, as empresas que patrocinam o programa Coração Sertanejo com o Antônio Ricardo. Nós somos muito obrigado. Seguindo aí com Moda Boa, chegando Belmonte, Amaraí, saudade da minha terra. Moda Boa por demais, essa é das antigas, hein?

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7: 20 horas e 14 minutos.

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4: 20 horas e 26 minutos.

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2: 20 horas e 33 minutos.

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3: 20 horas e 39 minutos.

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1: Horas e 48.

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2: 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Isso é mais ou menos assim.
3: Pesado.

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3: 21 horas e 2 minutos.